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0: Onde a sua mente está agora?
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0: aí, campeão?
1: Quando você volta?
0: Não é pra ficar ouvindo o meu áudio alto pra me fazer vergonha não, viu, miserável?
1: Ah, então, põe umas coisas agora pra fortalecer a terra, Leandro.
2: Ô Leandro, deixa eu te falar uma coisa. Deixa as daninhas lá por enquanto, porque com esse calor, a daninha protege a terra.
0: Aproveitar que o sol saiu.
3: A gente não é gente de frio, a gente é gente de lugar tropical. Quando sai fora, vai, fica ambiente muito gelado. Eu geralmente, assim, quando eu chego num lugar que tem sol, basta eu ficar no sol, melhora.
1: O que achas? É bom pra alegrar?
3: Eu ouço, tem pessoas que dizem aí pra mim assim, ah, mas o Emicida escreve pra senhora, né? Mas não é por isso, não.
0: Alô, alô, lagarta da bunda verde, como é que vão as coisas por aí? Tô quase terminando aqui, hein? Eu já tô embrulhando os trem.
3: Eu preciso escrever. E eu falei, não vou escrever mais, vou desistir. Mas eu não posso desistir, eu tenho uma cobrança comigo. Aquilo é ficção. E não é ficção.
0: É?
3: E eu não consigo entender porque é que as pessoas não conseguem entender o que eu digo. É uma necessidade minha de escrever isto do jeito que eu quero.
1: Eu vou sair daqui do mercado, vou levar as coisas aí pra você carregar pra mim, que eu não quero carregar peso, não. Tá bom?
3: É muito difícil escrever coisa ruim, viu? Já tive até pesadelo essa noite.
4: Tira o lápis dela, tira o caderno dela. Bota ela pra trabalhar, empregada doméstica, Dona Maria. Ela não sabe nada.
3: Porque eu nunca ia ficar a vida toda naquela situação.
0: Acabei com essa porra. Agora eu tô aqui no solão quente debaixo das cobertas.
3: Teve todo um reverso da medalha.
0: Ô, véi, traz aquelas canetinhas pra sua mãe que você falou que tem. Eu vou caprichar no sonho.
3: Pra suco tem maracujá, abacaxi, comprei hortelã. Aí vamos fazer um arroz, né? De comer, tô fazendo uma salada, comprei uma cabeça de alface e vou fazer um mexido aqui também pra gente que não come carne.
0: Queres uma bandeja de manjuba?
3: Eu pagava com um pão. Até um almoço se passando umas batatas aqui no alecrim que o macumbeiro aí me ensinou. Batatinha pequena, inteira.
0: Camarão com abóbora também. E a manjuba.
3: Comprei milho pra tomar café amanhã de manhã.
0: Eu vou em casa, vou fazer o pãozinho lá. Aproveitar esse sol aí.
1: Feliz da vida numa poça de amora com cachaça.
0: Escuta, e tem que comprar alguma coisa de especial pra esse seu povo vegetariano.
1: Nós vai comer carne escondido?
2: Eu tenho uma costela de carneiro e meia dúzia de batata.
5: Eu não quero encontrar um monte de gente.
6: Tudo que tá por aí eu não gosto.
5: Não gosto de choque.
0: Poxa, que cantilena é essa?
6: Também sonhei com a Marina e com você, rapaz.
3: Agora daqui a gente só pode ir pra frente. E vocês cresceram.
0: Boa viagem!
3: Beijo, te amo.
2: Se
3: também.
2: Pá, eu quero internar depois da janta, sabe? Fazer um lanchinho. Internar pra não correr o risco de comer a comida do hospital quando não gosto. Eu colhi sangue e tudo, viu? Já operei. Cheguei do centro cirúrgico agora, viu? Tá tudo bem.
0: Tava na minha roça. Aí agora também acabei de murçar.
3: Rapaz, em que umbrais são esses que vocês têm andado? Acho que nós estamos em dois mundos diferentes, porque aqui tá um sol danado. Você disse que já tá quase de noite.
0: Você tá. Agora eu não vou fazer nada, não.
3: Esse meu encontro com a ancestralidade.
0: Tu, cadê?
3: Vou pro meu grupo de oração.
2: Anestesia, né? Eu ainda tô meio cochilando ainda.
0: Sou a medusa!
7: Eu sou a medusa verdadeira.
3: Eu sou a medusa a mais bonita.

0: musa verdadeira é o seu pai.
1: Oi, Tereza, tudo bem? Te amo.
2: Que eu amo você também. E de novo, amando o...